60 minutos de música com curiosidades na tua rádio. Pelo menos uma hora do teu dia com boa disposição. Eu espero muito francamente que tenhas mais horas de boa disposição, que não seja só esta, mas pelo menos aqui durante este espaço compete-me a mim animar-te, não é? Curiosidades como esta, por exemplo. Sabias que, segundo um estudo feito nos Estados Unidos, dizem eles que cerca de 90% dos americanos consideram-se tímidos. É uma percentagem muito alta, não é? 90% dos americanos dizem que são tímidos. Bryan Adams na tua rádio.

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2: E abrimos o espaço, não há uma sem duas, com a primeira. Hoje vou começar pela segunda. Esta era a segunda. Eu é que ia passar para a primeira. Portanto, deixou de ser a segunda para passar a ser a primeira. Portanto, e a segunda vem no lugar da primeira. Bom, os Diva na tua rádio.

que ainda se fazem. A prova é esta, não é? Grande música. Bom, ela também, queira, não tem nada, não é? Tem 4 minutos e qualquer coisa, tá? Mas é uma música muito bonita.

sem duas. São duas das antigas que passam seguidinhas na tua rádio. Mais ou menos esta hora tocamos duas daquelas que as outras já esqueceram. Vá-se lá saber porquê, mas bom, elas não passam.

60 minutos de música com curiosidades na tua rádio. Eu sou o Gabriel Antunes e durante uma hora trago-te música em boa onda com curiosidades pelo meio. Curiosidades como esta, por exemplo. Sabias que a independência dos Estados Unidos e também a Constituição Americana foram escritas em papel de parede? Papel de quarto, dizem eles aqui na informação. Isso foi utilizado mais exatamente para escrever a independência dos Estados Unidos e também a Constituição Americana. Eles utilizaram papel de parede para quarto.

praticamente a concluirmos mais 60 minutos de música com curiosidades na tua rádio. Antes de ir embora, deixo-te mais uma curiosidade. Segundo um estudo, dizem eles que a cada minuto que passa são construídos no mundo, ou construídas, melhor dizendo, 210 bicicletas. Portanto, a cada minuto que passa, fabricam em todo o mundo 210 bicicletas. Hein?

Potem, peraí, tak... Que baralhares tudo? Não. Já baralhei tudo. Pronto, já estraguei. Peraí. Sabe se eu consigo repor isto aqui, que não era isto que estava programado. Bom, vamos embora. Já está na hora de ir embora, já estou a fazer disparados.

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Muito boa noite, sejam bem-vindos à nossa emissão de hoje para sexta-feira, 1 de maio de 2026. É o Dia Internacional da Tuba e é o Dia do Trabalhador, que lá está. É o dia 121 e faltam 244 dias para terminar 2026. A semana é número 18, fim de 2026.

em grande com estes, são os Scorpions, do álbum Moment of Glory, e trazemos-vos Big City Nights. Deixa-me ficar juntos, vamos até à meia-noite. Esta é a tua rádio, eu sou o Billy Oliveira, e dou-te um grande abraço para este início de sessão. E depois levas mais, por isso tens que clicar até ao fim para receberes todos os abraços.

se são as suas músicas que tocam aqui no Tour Portugal Star, abrimos com o Moment of Glory, Big City Nights para a banda de Michael Schenker, os Scorpions, depois Blank of Pale Dances para Roy Orbison e Ramones, I Wanna Be Boyfriends, Abracadabra com a banda do Steve Miller, Steve Miller Band, já seguiu-se Don't Stop Me Now para Freddie Mercury e os Queen, depois It's Raining Again para os Supertramp,

Brink of All Souls, Rolling Stones, que nos trouxeram até ao momento em que vou deixar os números do sorteio do Euro Milhões para hoje, sexta-feira, 3, 9, 42, 46 e 47. Vou repetir, são então os números 3, 9, 42, 46 e 47. Esses três são a 1 e a 11. Um apostador ganhou um segundo prémio, 171 mil euros. Próxima terça-feira, como houve o primeiro prémio, o valor será de 49 milhões de euros. Bem-vindo para Rod Stewart, só grandes músicas tocam aqui na tua Portugal Stars. Vem aí os dias da história e depois, claro, vou trazer-te o estado do tempo segundo o IPMA, Instituto Português do Mar da Atmosfera.

0: 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Uma compilação de Paulo Jorge de Sousa Pinto com edição de Daniel Vieira. 1º de maio, 1866. Início dos motins de Memphis, nos Estados Unidos. Ficou assim conhecida a sucessão de episódios de violência racial que teve início nesta data e que se prolongou por 2 dias nessa cidade do estado norte-americano do Tennessee. Tudo começou com um incidente entre soldados negros do Exército da União e elementos da polícia local, que rapidamente degenerou em violência. Uma multidão formada por milícias brancas atacou então os bairros onde vivia a população negra, incendiando edifícios e atacando indiscriminadamente os residentes. No dia seguinte, os ataques prosseguiram, desta vez com a participação ativa de polícias, bombeiros e funcionários públicos. As tropas federais que ocupavam a cidade mantiveram-se passivas e só na tarde do dia 3 foi imposta a lei marcial e restabelecida a ordem. Os incidentes ocorreram logo após o fim da Guerra Civil, que se saldou pela derrota do Sul e pela abolição da escravatura. O Tennessee era, portanto, um estado ocupado pelo Exército da União e havia um ressentimento contra as ordens do Governo Federal. O novo estatuto social dos antigos escravos suscitava a animosidade de diversos estratos da população branca, como os donos das plantações ou os imigrantes irlandeses. Era frequente a violência sobre as comunidades negras e os soldados negros do Exército da União, geralmente com a cumplicidade ativa da polícia local. Quando a ordem foi reposta pelo Exército, foram contabilizadas várias dezenas de mortos e feridos, negros, na esmagadora maioria. Quase uma centena de casas, escolas e igrejas dos bairros onde vivia a comunidade negra foi destruída e foram reportados vários casos de mulheres violadas. A imprensa local minimizou os eventos e chegou a congratular-se pela antevisão de que considerava ser a reposição da antiga ordem social, ou seja, o regresso dos negros às plantações de algodão. O principal impacto dos motins de Memphis foi político, com a tomada de medidas legislativas destinadas a proteger os direitos dos antigos escravos e a garantir-lhes a plena cidadania. 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

Estávamos no ano de 1993. Este é Phil Collins e o tema Survivors. Para trás ficou Roxette, Goodbye to You, e ainda Part-Time Lover para Stevie Wonder. Grandes músicas só tocam aqui na tua Portugal Stars. Eu sou a Billy Oliveira e estou contigo até à meia-noite. Mas vou deixar-te as condições do estado de tempo para amanhã, segundo o IPMA, Instituto Português do Mar e da Atmosfera, que nos vai reservando para sábado 2 de maio de 2026, períodos de céu muito nublado, aguaceiros em especial no norte e centro durante a tarde, que poderão ser ocasionalmente de granizo e acompanhados de trovoada, vento fraco a superar, temporariamente fraco a moderado, até 25 km do quadrante oeste durante a tarde. Haverá neblina ou nevoeiro matinal. Pequena descida da temperatura máxima nas regiões do interior. Quanto ao estado do mar, a costa ocidental terá as ondas de noroeste com 1 a 1,5 m e a temperatura da água do mar irá rondar os 16 a 18 graus. Na costa sul, as ondas serão inferiores a 1 metro e a temperatura da água do mar rondará os 18 a 19 graus. Quem esteve de serviço à meteorologia foi a meteoróloga ou meteorologista Alexandra Fonseca. Só grandes músicas tocam mesmo aqui na tua PortugalStar.pt. E deixa-me dizer-te que já a seguir foi Sunsbury Hill. Ele também foi de Genesis, chama-se Peter Gabriel, e vai trazer-nos o próximo tema nos próximos minutos. Deixa de ficares, aqui está ele.

0: 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O número de enviado para a Bilbova. 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
1: É suficiente?
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1: Abílio Oliveira, saúde, está aí para ti, preparadinha à segunda hora.
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1: Vamos mudar para Sir Paul McCartney, abrir a segunda hora de hoje. Só grandes músicas aqui na Rádio Clica ao Mundo. Somos
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para Alan Parsons Project, diz ele, foi que o Dia do Trabalhador é celebrado normalmente a 1 de maio. É feriado em Portugal e em vários países de Europa. Não é um feriado mundial, embora seja cumprido em vários países. Remonta ao dia 1 de maio de 1886, nos Estados Unidos da América do Norte, quando mais de 500 mil trabalhadores saíram às ruas de Chicago numa manifestação pacífica para exigir a redução da jornada de trabalho para 8 horas. Em consequência, a polícia tentou dispersar a manifestação, feriu e matou dezenas de operários. A 5 de maio de 1886 regressaram às ruas e registaram-se novamente feridos, com manifestantes a serem presos. A opinião pública repudiou a ação da polícia e do governo, assim como o das entidades patronais. Em 1889, o Congresso Operário Internacional, reunido em Paris, decretou 1 de maio como o Dia Internacional dos Trabalhadores. Em 1890, viram a jornada de trabalho diária ser reduzida para 8 horas. Nos Estados Unidos, o Dia do Trabalhador celebra-se na primeira segunda-feira de setembro. Em Portugal, 1 de maio, começou a ser festejado, ou melhor, começou a ser festejado a partir de maio de 1974, após a Revolução dos Escravos, a 25 de abril, e é comemorado em todo o país. As manifestações, marchas e celebrações, comícios realizados, têm como objetivo apresentar ao governo e às entidades patronais quais as necessidades e os direitos dos trabalhadores. Como feriados, é também uma oportunidade para descansar. E assim vos falamos do Dia do Trabalhador. Também vamos falar mais à frente do Dia Internacional de Tuba. Agora ficamos com a primeira e segunda parte de Shine Your Crazy Diamond. Primeira e segunda parte. Deixa de ficar. Já venho falar-te de Tuba.

O Dia Internacional da Tuba é festejado na primeira sexta-feira de maio, é assim desde 1979, em que se reconhece a importância do instrumento e do seu tocador em especial. Apesar de muitas vezes ficar nos bastidores das grandes orquestras, ele desempenha um papel essencial na construção da harmonia e da profundidade sonora. Foi com essa noção que se criou nos Estados Unidos por Joel Day, um tocador de tuba. É um instrumento de sopro, pertencente à família dos metais, conhecido pelo seu som grave e encorpado. É frequentemente utilizado em orquestras sinfónicas, bandas filarmónicas e conjuntos de música popular. Com o seu tamanho impressionante e timbre profundo, funciona como a base da música ao sustentar o ritmo e enriquece a sonoridade dos restantes instrumentos. Surgiu no século XIX, na Europa, como uma evolução de instrumentos mais antigos que tinham limitações técnicas. O seu desenvolvimento permitiu maior precisão e flexibilidade na execução de notas graves, ao tornar-se rapidamente indispensável em composições clássicas. Desde então, tem sido presença constante em diversos estilos musicais, do classic ao jazz, passando pelas bandas militares e tradições populares, como as bandas filarmónicas. Apesar de nem sempre estar em destaque, tem funções fundamentais de sustentar a base harmónica das composições, reversar o ritmo em conjuntos musicais, criar profundidade e equilíbrio sonoro, contribuir para a intensidade emocional das peças. Sem ela, muitas obras perderiam a sua riqueza e impacto. E assim vos falamos deste belo instrumento, a tuba.

Depois também vamos trazer-te o resumo do estado de tempo para amanhã, segundo o ITMA, e a programação para o fim.

vai acontecer ao sábado a partir das 13 horas o Super Kizomba com o DJ João Pessoa. Também às 14 horas o Ponto de Encontro com a Helena Silva, às 16 horas. Legendado em português com o Rui Cardoso, 18 horas Estradas de Portugal, Silvina Marques, Regina Costa, Abílio Oliveira e Joaquim Lagartixa. Às 20 horas o Clube Megahertz com o Daniel Vieira. E amanhã vou falar do Dia do Trabalhador a partir das 22 horas com o programa Imaginário, produção, realização e apresentação de Abílio Oliveira. Ao domingo, às 12 horas, música portuguesa de António Pedro, 13 horas, Super Kizomba de João Pessoa. Às 14 horas, vamos ao Fados com o Carlos Rocha. E às 15, Sons às Costas com o Lindo Alfeias. No Centro Oriente com o António Rodrigues. Às 18 horas, Clube Atenta Luís Ferrão. E 20 horas, Espaço Cambry com o Rodrigo Santos. Às 22, Jardim de Segredos. Com a equipa do costume, Abílio Oliveira, Silvina Marques, Angelina Costa e, quiçá, o professor Joaquim Lagartixa também está por cá. Estará por cá a comentar os poemas. Vamos ficar para fechar as contas.

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Deixa-te ficar, tenha bom fim de semana na companhia da Portugal Stars e até amanhã.

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